0: Olá, amigos. Hoje temos connosco Francisco e Ernesto, que discutirão a partir das Escrituras um novo tema bíblico. No fim deste programa, tenham as vossas canetas prontas e nós vos daremos informações como obter um livreto grátis. Que terá Deus dito, ou que terá Deus tido em vista ao criar o homem? Terá o pecado humano frustrado essa intenção? A maior parte das pessoas apreciam o privilégio de viverem neste mundo, mas estará realmente nos planos de Deus que todos tenhamos primeiro que morrer para irmos depois passar a eternidade inteira por aí, algures? Francisco e Ernesto estão hoje aqui conosco para debaterem estas e outras questões afins naquele seu habitual espírito de tolerância e boa vontade. Esta transmissão das respostas bíblicas é levada até vós pela Associação Estudantes da Bíblia.
1: Obrigado, Francisco, pelas questões que levantou relacionadas com a pergunta: onde iremos passar a eternidade? Recordo ter lido numa revista religiosa que todos nós temos que morrer como condição para irmos para o céu, não é isso?
0: Eu sei que essa é uma ideia muito espalhada, mas a Bíblia deixa bem claro que o homem foi criado para viver na Terra e que tudo aqui está orientado para satisfazer as suas necessidades, conforto e alegria. Não é a intenção de Deus que cada pessoa tenha que morrer como condição para ir para o céu.
1: Mas é bem sabido que a raça humana continua a morrer. E tudo leva a crer que todas as pessoas, mais cedo ou mais tarde, acabarão por morrer, não é assim, Francisco?
0: Sim, é verdade que o gozo continuado da morada terrestre que Deus proporcionara ao homem, logo no início, estava condicionado à sua obediência à lei divina. Se desobedecesse à lei, morreria.
1: E a história diz-nos que o homem, de facto, desobedeceu. Disse então Deus ao desobediente Adão: tu és pó e ao pó tornarás. E desde então para cá, todas as pessoas nascidas por esse mundo fora ou já morreram, ou virão morrer mais cedo ou mais tarde. A vida do homem sobre a terra é bem curta. Mal nasce e logo se vai.
0: Todavia, Ernesto, ao pronunciar a sentença de morte sobre Adão, o Senhor nada disse a respeito de o homem poder vir a ser transferido para outra parte do universo.
1: Quer então dizer que nada foi mencionado a Adão sobre a possibilidade de ele ir para o céu após a morte, Francisco?
0: Nada de todo, Ernesto. E também não foi ameaçado com os tormentos eternos. A advertência dada a Adão foi a seguinte: no dia em que dela comeres, certamente morrerás. E quando sobre ele foi pronunciada a sentença de morte, a implicação era apenas que Adão seria privado da vida perene na Terra, ou mesmo em qualquer outra parte do universo.
1: Quer dizer que se os nossos primeiros pais não tivessem transgredido a lei divina, não teriam conhecido nem a velhice nem a morte, não é assim?
0: Exatamente, Ernesto. No Jardim do Éden, que fora preparado especialmente para o primeiro casal humano, havia as árvores da vida, cujo fruto manteria a vida indefinitivamente. A narração bíblica dá-nos conta dos nossos primeiros pais a serem expulsos do jardim, a fim de não continuarem a comer desse fruto de vida, com o qual poderiam viver para sempre. Não tivessem eles pecado e os frutos da árvore da vida continuariam para sempre à sua disposição, dando-lhes assim a possibilidade de uma vida eterna aqui mesmo na Terra. Este é o sentido inevitável da história divinamente inspirada por Deus, referente aos nossos primeiros pais.
1: Mas não haverá aí qualquer coisa a sugerir que, em caso de pecado e respectivo castigo, seria introduzida uma cláusula sobre a mudança para outra esfera de vida? Muitos têm descrito a morte como sendo uma porta de acesso a outra câmara, Francisco.
0: Bem, Ernesto, não se encontra na Bíblia nenhuma afirmação ou ensinamento a esse respeito. Não era a intenção de Deus que o homem vivesse aqui na Terra só por meia dúzia de anos, para ser depois levado para o céu por toda a eternidade. Deus não disse aos nossos primeiros pais que, se obedecessem à lei, seriam mais tarde levados para o céu, nem que seriam confinados a um lugar de tormentos, no caso de transgredirem a lei.
1: Mas, Francisco, se a verdade, tal como acaba de explicar, é exposta com toda essa clareza nos primeiros capítulos do Gênesis, como foi possível exercer sobre ela tão horrível distorção? Explique-me.
0: Bem, essa distorção foi-se introduzindo supertipticamente através do progressivo desenvolvimento da humanidade pelo tempo fora.
1: Concordo com isso, mas no meu entender a tradição humana precisa de bases sobre as quais possa ser criada.
0: Tem razão, Ernesto, e a origem de muitas interpretações incorretas, mas tradicionais dos desígnios divinos em relação ao homem deve ser procurada logo na altura em que foi estabelecido o jardim. O Gênesis diz que Satanás, tomando a forma de manhosa serpente, disse à mãe Eva: é certo que não morrereis. E insinua ainda que Deus havia enganado os nossos primeiros pais no tocante à morte, pois na realidade não existia tal coisa.
1: E essa é uma daquelas verdades em que se gosta de acreditar, Francisco. De facto, a filosofia que nega a ideia da morte é bastante popular nos dias que correm, infelizmente.
0: Eu sei que é, Ernesto, mas naturalmente as várias tradições baseadas na mentira inicial de Satanás em relação à morte não apareceram de uma só vez. A ideia que nega a existência da morte tem vindo a infiltrar-se nos sistemas religiosos de todos os povos e encontramos-la, por exemplo, tanto nas religiões pagãs como nas correntes tradicionais de pensamentos ligados, de alguma forma, à religião cristã.
1: Mas, Francisco, voltando ao tópico da vivência permanente do homem sobre a Terra, em vez de ter que morrer para ir para o céu, purgatório ou inferno, como é que a mentira de Satanás se veio a transformar numa crença errónea hoje tão espalhada pelo mundo fora?
0: Isso é fácil de compreender. Se a morte não é realmente aquilo que parece ser, mas apenas uma espécie de porta para uma outra câmara, como você mencionou, então essa outra câmara terá de existir a algures. De todos é bem sabido que as pessoas continuam a morrer. É sabido que nenhum dos humanos irá continuar a viver infinitamente. Se aceitarmos a premissa de que, depois da morte, as pessoas continuam mais vivas que nunca, temos que admitir a existência de um lugar para onde as pessoas possam ir. Mas não parece muito provável que os santos e os pecadores sejam congregados todos nessa câmara comum depois de morrerem. A explicação oferecida pela tradição tem sido a de que a retidão dá direito à felicidade na vida do além, ao mesmo tempo que os ímpios, esses, deverão ser punidos.
1: Quer dizer que todo este raciocínio está baseado numa falsa premissa, isto é, que a morte não é de facto uma realidade, não é isso?
0: Bem, essa seria uma maneira de apresentar o assunto. No entanto, as teorias da não-morte descritas por mim em linhas gerais são baseadas exclusivamente na tradição sem qualquer fundamento na palavra de Deus. Nada disso foi insinuado a Adão pelo Criador, apenas lhe foi dito que se multiplicasse e enchesse a terra. A terra foi-lhe atribuída como a sua morada, tendo-lhe sido confiado o respectivo domínio. Se Adão viesse a desobedecer às leis divinas, seria privado de todas as bênçãos e, na morte, voltaria ao pó da terra de onde havia sido tirado.
1: Todavia, Francisco, nós sabemos que Adão desobedeceu à lei divina, tendo sido, por isso, condenado à morte. Terá esse incidente modificado os desígnios originais de Deus no tocante ao homem?
0: O pecado não modificou a intenção que Deus teve ao criar o homem, ou seja, que ele venha um dia a gozar de uma vida eterna aqui mesmo na Terra. Mas de 3.000 anos, mais de 3.000 anos após os acontecimentos do Jardim do Éden, escrevia o profeta Isaías: assim diz o Senhor que criou os céus, que fez a terra e a estabeleceu, que não a fez para ser um caos, mas para ser habitada. Se, por conseguinte, a Terra não foi criada para ficar vazia, podemos daí concluir que o propósito de Deus, tal como ele revelou a Adão, deverá ser levado por diante.
1: Mas, Francisco, como poderá ser isso? O homem foi expulso do Jardim do Éden e privado do fruto da vida que lá havia. Como poderá ele esperar continuar ainda a viver para todo sempre? Explique-me este enigma.
0: Bem, isso só é possível graças ao plano divino da redenção por intermédio de Jesus. Na primeira aos Coríntios 15, 22, diz o apóstolo Paulo que, assim como em Adão, todos morrem assim. Também todos serão vivificados em Cristo.
1: Mas, Francisco, não é verdade que Jesus morreu para que os seus seguidores pudessem ir para o céu?
0: Não, Ernesto. Essa é outra das tais tradições humanas, sem qualquer fundamento na palavra de Deus.
1: Quer dizer que não há qualquer esperança de alguém um dia ir para o céu, não é isso?
0: Bem, não foi bem isso que eu disse. A Bíblia ensina que os fiéis seguidores de Jesus receberão uma recompensa celestial. Os que tiverem sofrido e morrido com Jesus irão viver e reinar com ele. Mas a finalidade primordial da morte de Jesus era proporcionar a redenção do castigo original da morte que tinha sido imposto a Adão e à sua descendência. Os que pela fé aceitaram essa cláusula no tempo presente serão convidados a oferecerem as suas vidas em sacrifício como Jesus fez. Aos que assim procederem, ser-lhes-á conferida no dia da ressurreição uma recompensa celestial e passarão a colaborar na enorme tarefa de restaurar o género humano em geral para uma vida permanente aqui na Terra.
1: Será isso que a Bíblia se refere ao falar da ressurreição dos mortos, Francisco?
0: Sim, e a Bíblia também fala da futura tarefa de reintegração dos mortos com uma restituição. O apóstolo Pedro diz-nos que os tempos da restituição foram anunciados pela boca de todos os santos profetas de Deus desde o princípio do mundo.
1: Mas como conciliar essa ideia com o ensinamento que na segunda vinda de Cristo a Terra irá ser destruída? Como poderá o homem viver para sempre na Terra se ela está destinada a ser um dia destruída? Explique-me lá isso.
0: Bem, esse ensinamento é também um produto dos tempos passados, de escuridão. Não foi nunca ensinado pela palavra de Deus. A Bíblia afirma que a Terra está destinada a durar para sempre. E embora Pedro fale na sua epístola de uma herança celestial para os seguidores de Cristo, no tempo presente, de facto não é esse o designo de Deus para a humanidade inteira, em geral. Somente os verdadeiros seguidores de Jesus serão os herdeiros dessas bênçãos celestiais. E isso porque são convidados a viver e a reinar com Jesus, cooperando na tarefa de reintegrar na vida sobre a Terra o resto da humanidade. 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Volto a escutar-nos na próxima semana, neste mesmo dia e à mesma hora, e traga consigo os seus amigos, e que Deus a todos abençoe.